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1: That's how we do, man. Yeah. Um brinde pra todos.
2: Eu não sei se estão preparados.

do meu irmão parece um white, hein? Pastor do meu irmão xinga tipo um italiano, o homem já se esfaqueba. On my poly, my friend, diga-me de que estou lhe bando. Se retorno, eu estou ganhando times around the school, ama.

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